Depressa para apanhar o autocarro e não me perder o trabalho. Depressa na construção. Depressa para agradar ao patrão. Depressa, que a vida passa tão depressa, tantas vezes sem ser vivida, porque passou tão depressa, tão depressa, tão depressa a vencer dias e anos que se perde a noção do tempo. E depois, no meio da jornada, apareça a meta e descansa-se eternamente, porque se andou tão depressa, porque se andou tão depressa.